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O ministro Dias Toffoli, do Tribunal Superior Eleitoral, voltou atrás em parte da decisão anterior e liberou a campanha de Renan Santos, candidato do Missão à presidência da República. Com a nova determinação, ficam autorizadas a propaganda eleitoral nas redes sociais e em outras plataformas digitais, o recebimento de recursos do fundo eleitoral e a participação de Renan em debates, entrevistas e podcasts. Apesar da liberação, Toffoli determinou que Renan informe, em até 72 horas, a data de criação e o início da utilização de cada perfil usado na campanha. As plataformas também deverão reestabelecer os perfis registrados pela candidatura em até 2 horas, sob pena de multa de R$10.000 por hora e por perfil. A decisão ocorre um dia após Toffoli ter suspendido parte da campanha por suspeitas de irregularidades na comunicação de perfis à Justiça Eleitoral.

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O Irã afirmou que disparou mísseis balísticos contra uma base dos Estados Unidos localizada na Jordânia. A Guarda Revolucionária Iraniana divulgou imagens que, segundo o governo do país, mostram os lançamentos. A Jordânia não confirmou oficialmente o ataque, mas informou que sirenes de alerta aéreo foram acionadas nas províncias de Mafraq e Aqaba. O ataque acontece após o Irã prometer uma resposta aos novos ataques realizados pelos Estados Unidos contra alvos iranianos. Segundo autoridades americanas ouvidas pela Reuters, não houve registro de baixas entre militares dos Estados Unidos. Mais cedo, o presidente Donald Trump havia ameaçado o Irã com uma resposta ainda mais forte, caso Teherã reagisse, aumentando a preocupação com uma nova escalada do conflito no Oriente Médio.

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0: A Justiça do Distrito Federal tenta localizar a influenciadora Virgínia Fonseca para notificá-la sobre uma ação movida pelo Ministério Público do Distrito Federal e Territórios. Já foram feitas duas tentativas, em 30 de julho e 30 de agosto, mas ela não foi encontrada no endereço registrado em seu nome, em Goiânia. Caso não seja localizada, a Justiça poderá fazer a notificação por meio de edital público. O processo envolve também a plataforma de apostas Blaze e acusa os envolvidos de publicidade enganosa relacionada à aposta esportivas. O Ministério Público pede uma indenização de 120 milhões de reais por danos coletivos e também solicitou a retirada de publicações de Virgínia relacionadas a apostas durante a Copa do Mundo. Após o início da ação, Virgínia encerrou o contrato que mantinha com a Blaze.
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Um relatório da Polícia Federal revelou que o banqueiro Daniel Vorcaro e o ministro Alexandre de Moraes, do Supremo Tribunal Federal, teriam se reunido. O documento reproduz uma conversa encontrada no celular de Vorcaro, onde ele agradece ao ministro após um encontro na casa de Moraes. As mensagens indicam que Vorcaro expressou ter uma dívida de vida com o ministro e agradeceu por tudo, conforme apontado pela PF.

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O Tribunal Regional Federal da Primeira Região derrubou a liminar que suspendia a cobrança de 12% sobre a exportação de petróleo. A decisão foi tomada após recurso do governo, que alegou risco à estabilidade fiscal. A cobrança, criada para conter os efeitos da alta do petróleo e que já arrecadou 7,9 bilhões, havia sido suspensa anteriormente pela Justiça do Distrito Federal, a pedido de uma associação.

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O ministro Dias Toffoli, do Tribunal Superior Eleitoral, voltou atrás em parte da decisão anterior e liberou a campanha de Renan Santos, candidato do Missão à presidência da República. Com a nova determinação, ficam autorizadas a propaganda eleitoral nas redes sociais e em outras plataformas digitais, o recebimento de recursos do fundo eleitoral e a participação de Renan em debates, entrevistas e podcasts. Apesar da liberação, Toffoli determinou que Renan informe, em até 72 horas, a data de criação e o início da utilização de cada perfil usado na campanha. As plataformas também deverão reestabelecer os perfis registrados pela candidatura em até 2 horas, sob pena de multa de R$10 mil por hora e por perfil. A decisão ocorre um dia após Toffoli ter suspendido parte da campanha por suspeitas de irregularidades na comunicação de perfis à Justiça Eleitoral.

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0: O Irã afirmou que disparou mísseis balísticos contra uma base dos Estados Unidos localizada na Jordânia. A Guarda Revolucionária Iraniana divulgou imagens que, segundo o governo do país, mostram os lançamentos. A Jordânia não confirmou oficialmente o ataque, mas informou que sirenes de alerta aéreo foram acionadas nas províncias de Mafraq e Aqaba. O ataque acontece após o Irã prometer uma resposta aos novos ataques realizados pelos Estados Unidos contra alvos iranianos. Segundo autoridades americanas ouvidas pela Reuters, não houve registro de baixas entre militares dos Estados Unidos. Mais cedo, o presidente Donald Trump havia ameaçado o Irã com uma resposta ainda mais forte, caso Teherã reagisse, aumentando a preocupação com uma nova escalada do conflito no Oriente Médio.
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A Justiça do Distrito Federal tenta localizar a influenciadora Virgínia Fonseca para notificá-la sobre uma ação movida pelo Ministério Público do Distrito Federal e Territórios. Já foram feitas duas tentativas, em 30 de julho e 30 de agosto, mas ela não foi encontrada no endereço registrado em seu nome, em Goiânia. Caso não seja localizada, a Justiça poderá fazer a notificação por meio de edital público. O processo envolve também a plataforma de apostas Blaze e acusa os envolvidos de publicidade enganosa relacionada à aposta esportivas. O Ministério Público pede uma indenização de 120 milhões de reais por danos coletivos e também solicitou a retirada de publicações de Virgínia relacionadas a apostas durante a Copa do Mundo. Após o início da ação, Virgínia encerrou o contrato que mantinha com a Blaze.

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2: Meia-noite e 4 minutos.
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2: Meia-noite e 36 minutos.
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2: Uma hora e 3 minutos.

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2: 1:26.
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1: 2 horas e 2 minutos.
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2: 2:33.
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Ivete, eu agora queria cantar com você uma canção do seu repertório. É uma canção que, sem dúvida, é uma canção linda, maravilhosa. E eu tenho chorado muitas vezes quando ouço essa canção. De alegria, de amor, eu digo. De amor.

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2: 3 horas e 1 minuto.
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2: 3 horas e 27 minutos.

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2: 4 horas. Em ponto.
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0: oitava, perfeito, nona e décima.
1: Foi bom agora.
2: Agora foi.
3: Ah, estou em casa. Isso, você e eu?

0: Obrigado.
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9: 4 horas e 28 minutos.
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1: 4 horas e 54 minutos.
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2: 5 horas e 25 minutos.
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2: 5 horas e 55 minutos.
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2: 6 horas e 20 minutos.

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2: 6 horas e 51 minutos.
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0: Eu ia lá no nosso dele.
1: E aí, Bahia, como é que é?
2: E aí? Eu disse toda.
1: E aí?
2: Vamos, galera!
1: Vamos lá!

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1: 7 horas e 15 minutos.
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2: 7 horas e 42 minutos.
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2: 8 horas e 16 minutos.
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0: beleza.
1: Agora você botou o tabuleiro na cabeça.
0: Pois é, menina,
1: menina arrasou.
0: Achei bonitinha essa, não foi?

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2: 8 horas e 46 minutos.
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1: 9 horas e 11 minutos.
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1: 9 horas e 39 minutos.
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1: Graças a Deus eu tive a honra, eu acho que, de imortalizá-la, né?
0: Foi mesmo.
1: Uma obra-prima sua com o Nando Cordel, um momento bacana da minha
0: vida. Todo mundo pode cantar essa música, mas como você canta, é que o negócio fica bom.
1: Isso.

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2: 10 horas e 9 minutos.
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7: 10 horas e 31 minutos.
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1: 10 horas e 32 minutos.
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Nath Roots Reggae Power agradece a São Paulo, a todo o Brasil, a todas as pessoas que nesses 10 anos depositaram só energia positiva nos nossos corações, disseminaram as nossas canções, nos deram força para seguir em frente. Nath Roots sempre família, muitas pessoas passaram por aqui, fizeram história, seguiram seus próprios caminhos, novas pessoas agora estão chegando. E a gente agora vai tocar uma música que representa justamente esses 10 anos. A música chamada Liberdade Pra Dentro da Cabeça.

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0: 11 horas e 14 minutos.
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2: 11 horas e 15 minutos.

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Queria chamar aqui ao palco uma artista da vida, uma pessoa íntegra, que eu amo muito e que eu fiz essa canção em homenagem a ela. Eu vou chamar ela pra ficar aqui do meu lado, vou ceder o meu banquinho pra ela. Minha mãe, Dona Vera Lúcia. Uma canção que eu fiz numa época que eu fiz uma grande transição da minha vida, realmente optar pelo caminho da música com o Alma Jane. Eu vou cantar em homenagem à Dona Vera.

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2: 11 horas
3: e 54 minutos.

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6: Meio-dia e 32 minutos.
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2: Meio-dia e 33 minutos.
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0: 13h11. 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
1: 13h11.

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9: O Irã lançou ataques contra bases militares dos Estados Unidos no Oriente Médio, em uma escalada das tensões na região. O governo iraniano também afirmou que petroleiros explodiram em Hormuz, após colidirem com minas navais. A ação iraniana ocorre após novos ataques americanos e tem gerado grande preocupação internacional. Diversas fontes de notícias reportam a gravidade da situação e os desdobramentos do conflito.
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A União Europeia convocou o embaixador russo após acusações de um ataque na Alemanha. O incidente gerou uma forte reação diplomática e aumentou a tensão entre o bloco europeu e a Rússia. A Alemanha identificou suspeitos de um ataque híbrido em um aeroporto e a União Europeia considera a acusação grave. A Rússia, por sua vez, reagiu às alegações, classificando-as como um erro grave, segundo o presidente Putin, e a situação continua a ser monitorada de perto. De

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O Tribunal Superior Eleitoral definiu os critérios para caracterizar um conteúdo como deepfake nas eleições 2026. A corte estabeleceu uma tese para identificar materiais produzidos por inteligência artificial, buscando combater a desinformação no pleito. Além disso, o TSE delimitou regras para a transmissão de convenções partidárias pela internet, visando garantir a transparência e a segurança do processo eleitoral. A medida é um passo importante para adaptar a legislação às novas tecnologias.

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5: A Câmara dos Deputados aprovou a indicação do senador Rodrigo Pacheco, PSB de Minas Gerais, para o cargo de ministro do Tribunal de Contas da União. A aprovação ocorreu com 404 votos favoráveis e 61 contrários, e a indicação será agora promulgada pelo Congresso. O nome de Pacheco já havia sido aprovado pelo Senado, em votação relâmpago na terça-feira, após a abertura de uma vaga com a saída antecipada do ministro Bruno Dantas.
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O Irã lançou ataques contra bases militares dos Estados Unidos no Oriente Médio, em uma escalada das tensões na região. O governo iraniano também afirmou que petroleiros explodiram em Hormuz após colidirem com minas navais. A ação iraniana ocorre após novos ataques americanos e tem gerado grande preocupação internacional. Diversas fontes de notícias reportam a gravidade da situação. Novos ataques americanos e tem gerado grande preocupação internacional. Diversas fontes de notícias reportam

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A União Europeia convocou o embaixador russo após acusações de um ataque na Alemanha. O incidente gerou uma forte reação diplomática e aumentou a tensão entre o bloco europeu e a Rússia. A Alemanha identificou suspeitos de um ataque híbrido em um aeroporto e a União Europeia considera a acusação grave. A Rússia, por sua vez, reagiu às alegações, classificando-as como um erro grave, segundo o presidente Putin, e a situação continua a ser monitorada de perto.

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Tribunal Superior Eleitoral definiu os critérios para caracterizar um conteúdo como deepfake nas eleições 2026. A corte estabeleceu uma tese para identificar materiais produzidos por inteligência artificial, buscando combater a desinformação no pleito. Além disso, o TSE delimitou regras para a transmissão de convenções partidárias pela internet, visando garantir a transparência e a segurança do processo eleitoral. A medida é um passo importante para adaptar a legislação às novas tecnologias.

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0: A Câmara dos Deputados aprovou a indicação do senador Rodrigo Pacheco, PSB de Minas Gerais, para o cargo de ministro do Tribunal de Contas da União. A aprovação ocorreu com 404 votos favoráveis e 61 contrários, e a indicação será agora promulgada pelo Congresso. O nome de Pacheco já havia sido aprovado pelo Senado, em votação relâmpago na terça-feira, após a abertura de uma vaga com a saída antecipada do ministro Bruno Dantas.
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Segundo a imprensa esportiva britânica, Balogun não vai mais jogar pelo Everton. O atacante da seleção norte-americana desistiu do contrato. Atualmente ele joga no Mônaco. O americano chegou a viajar para a Inglaterra, onde faria os exames médicos necessários para assinar o contrato. A negociação chegaria a 54 milhões de dólares.

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4: Carlo Ancelotti, técnico da Seleção Brasileira de Futebol, anunciou que fará a convocação para o próximo compromisso da seleção na quarta-feira, dia 9, às 15 horas, horário de Brasília, na sede da CBF. Essa será a primeira convocação após a Copa. O Brasil terá 3 compromissos na próxima data FIFA, 2 amistosos contra a Austrália e outro contra a seleção indiana.

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